0: pra mim.
1: Quatro.
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virgem, levanta o braço. Vocês são virgem nada, tudo mentiroso. Vou fazer mais uma vez a pergunta, hein? Quem for virgem, levanta o braço aí.

0: Os bichão tá aí, gente.
1: É nóis.
0: Que maravilha,
2: segura esses homens, meu
1: lindo.
0: Que Deus abençoe muito. Aí é hit, bebê.
1: Deus abençoe muito a carreira de vocês.
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0: Atitude nessa! Bruninho e Davi!
1: 10 e 3.
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0: Valeu demais, obrigado.
1: Isso é Rodolfo!
0: Lindo demais.
2: Dez e vinte e cinco.

0: Obrigado, gente. Valeu.
1: Nove oito vírgula cinco.

0: 10h53.
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0: A gente pode contar até 3, pode contar até 1000. Nunca vamos esquecer o carinho de vocês nessa noite. Obrigado.
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0: sabe o que se faz, né?
1: Onze e dois.
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1: Eu acho que você tem que mandar aquela mensagem. Mas manda o que tá no seu coração. Porque se fosse eu falaria.

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0: Meia-noite e três.
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0: uma hora.
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0: 1:58.
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2:56. 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

0: 3:55.
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2: Já entra no ar agora mais um programa Ligação Nacional com Edelson Moura. Meus queridos, bom dia. Boa tarde e boa noite. Este programa tem uma característica toda pessoal nossa. Quando a gente entra no ar, o povo já sabe. Isso aí é o veião. É o veião, bicho velho do rádio, não é? A gente conversa, a gente bate papo. Estamos aqui para isso. Levamos sempre uma mensagem boa para as pessoas, uma mensagem segura, bacana. Vamos lá, Charles Elp, Franklin Russo, meninas do Besterol, Marcelo Moura. Vamos dar início a esse programa porque estamos só começando. Capricha, Franklin Russo.

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1: Luan Santana!
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4: Não pare de progredir. Quando você para, acaba regredindo, pois que tudo segue evoluindo. Tanto é assim que o homem que antes andava a pé, a cavalo, em carroça, agora passeia em automóveis e aeronaves. O seu íntimo pede progresso. Se até aqui imperava desordem mental e emocional, faça existir o equilíbrio, a paz daqui para frente. Tome a decisão, sem demora, de pôr mais progresso na vida, de confiar no poder interior, de arrumar meios de vencer e de ser feliz. O trabalho consigo mesmo é, entre todos, o que dá melhores resultados.

0: só quem aparece aqui nesse programa de hoje. É o meu conterrâneo Jacó. Rapaz, você tava sumido, Jacó. Cadê você, moço? Fala aí.
1: Bom dia, Adelso Moro. Boa tarde, boa noite. Aqui é o Jacó Demióbio.
0: Gente boa.
1: Assistindo o seu programa aqui. Quer que você programa nacional. Ligação nacional.
0: Certo. Assistindo
1: aqui na rádio FM Demióbio.
0: Certo.
1: Gostaria de oferecer essa música para todos os ouvintes, todos aí da rádio. Para todos os amigos e para todos os sagipanos, viu?
0: Valeu, Jacó. Muito obrigado, meu amigo. É meu conterrâneo, rapaz. Beleza. Toca aí uma música bonita pro Jacó, Franklin Russo.

0: 4 e 8.
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3: Nacional.
4: Certa vez estava acontecendo no interior do Tocantins, uma cidade que eu estava passando por ela, estava de viagem passando por esta cidade, estava acontecendo uma fiscalização, daquele tipo de fiscalização que toma as mercadorias das pessoas que estão vendendo ali nas beiradas de ruas, nas calçadas e etc. Eu particularmente acho isso uma covardia sem tamanho. Porque seria muito melhor que o Estado, a Prefeitura, ao invés de fazerem isso, ajudassem essas pessoas, ajudassem esses pobres coitados que tentam sobreviver através daquilo que eles colhem nas roças, nos seus trabalhos pesados do dia a dia. Seria muito mais decente criar um local e dizer, todos vocês venham para cá. E aí eu me lembro muito do governador Roriz, que foi governador do Distrito Federal umas 4 vezes. Ele já se foi, já não está mais entre nós. Mas deixou um exemplo nesta cidade aqui de Brasília, desta natureza. O tanto de lugares criados por Joaquim Roriz para que a pobreza pudesse trabalhar. Feira do Paraguai, Feira do Paranoá, Feira Livre de Taguatinga. Olha, uma infinidade de locais onde os pobres podem chegar, vender suas mercadorias e todas elas com muito sucesso. Porque a população sabe, quando quer comprar, diz assim, vou lá na feira do produtor. Lá tem um cantinho que vende tudo, farinha, arroz, feijão. Era assim que deveria ser esse Brasil. Ao invés de quebrarem as coisas dos pobres coitados, tomarem as mercadorias, deveriam o Estado se oferecer para ajudar, para fazer a pessoa sobreviver.

E aí vem o Charles Elp, esse negócio que você falou aí, esse negócio que você tava falando das pessoas vender as coisas fora da lei. Negócio fora da lei. Ah, Charles Elp. Fora da lei é 90% dos políticos brasileiros. Fora da lei é grande parte de juízes desta nação. Para de safadeza, não vem. Olha, me deixe quieto, viu? Não venha pra cá, não. Não venha, não. Vamos nós, gente. Vamos cantar mais uma.

0: minha amiga Cristina. Fala comigo aí, Cristina.
1: Boa tarde, Edelson Moura.
0: Tarde,
1: gostaria de mandar
0: dia,
1: uma boa tarde para você.
0: Boa, amiga.
1: Para os meus filhos, Samuel e Rony.
0: Sim.
1: E para todos os ouvintes da rádio. Eu sou Cristina Luna, da Coab de Porção. E mandar uma boa tarde para todos os ouvintes. E pedir uma música do Padre Zezinho, Jovem Galileu. Para oferecer também aos meus filhos e para todos os ouvintes.
0: Certo. Bacana. Ô, Franklin Russo, vamos agradecer a Cristina Luna. E tem aqui a música do Padre Zezinho, Jovem Galileu, é isso? Será que tem, Charles Elpe?

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1: 4:24. 4:24.
2: Vamos lá, meus amigos, continuando com o nosso programa Ligação Nacional. Alô?
3: Meu amigo Edelson Moura, é um prazer falar contigo, rapaz.
2: Igualmente.
3: Edelson Moura, já tem uns 3 anos que eu rodo esse programa teu.
2: Olha que beleza. Que bom saber disso.
3: Lá da Rádio Estúdio Brasil, eu tenho um programa A Hora do Amado Batista.
2: Isso.
3: Tem uma hora... Ligação Nacional, isso. Saúde com Beleza. E tem o Wilson
2: Meirelles. Ah, né? Que bom,
3: e
2: cara.
3: E tem também lá. Aos finais de semana. Tem lá as campeões da semana.
2: Ah, legal.
3: E outras, né? Eu tinha teu número, Maurício, mas aí meu telefone deu boroca. Estragou, eu comprei outro, aí perdi.
2: Sim.
3: Aí eu achei esse da Rádio Estúdio Brasil lá no site.
2: Certo.
3: Falei, rapaz, vou tentar falar com o Maurício. Depois manda o teu número seu particular, meu irmão. É um prazer falar contigo. Rádio Alternativa FM, parceria aí com a Rádio Estúdio Brasil. Um abraço pro Romualdo Lima, diretor e locutor da programação da 87.9, Sapucaia, Pará.
2: Alô, Romualdo, muito obrigado, meu amigo. Que prazer ouvir sua voz, ouvir o seu áudio. Dá um abraço no pessoal de Sapucaia, viu? Estaremos sempre por aqui à sua disposição.

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1: E agora, a hora do besteirol. Oi, menina.
2: Oi, Edelson.
1: Como estão vocês desde ontem?
3: Eu tô ótima.
1: De ontem pra hoje, tudo isso, bacana? Eu
3: super feliz.
2: Ainda tá se suportando.
1: Tô. Hoje eu amanheci melhorzinho um pouquinho.
2: Tá se suportando mais.
1: É, acordei cedo, aí fui tomar banho e tal.
3: É, hoje ele fez uma caminhada, por isso que ele tá assim disposto.
1: Tô disposto, cheio de
2: vida. Espírito elevado.
1: Tomei um banho de sol da manhã.
3: Tô colocando ele nos eixos, né?
2: Isso aí.
1: Eu tô precisando emagrecer, gente.
3: Então, tá. Sei. Começou.
1: Vai me dar aí uma receita aí pra poder emagrecer. Eu acho que eu vou trocar a minha alimentação só por carne.
2: Oxi.
1: Comer só carne.
2: Aí vai emagrecer?
1: É. Porque eu vejo os leões que só comem carne, é tudo magro, tudo esbelto. As onças, tudo esbeltas.
2: Então tá,
1: pode prestar atenção nas onças. Os
3: leões. Eles comem só 10 dias, aí você também.
2: Será que vai dar certo isso, hein?
1: Qual é o...
3: Ele até mudou de assunto.
1: Qual é o besteirão de hoje?
2: Por que os fantasmas se escondem no elevador?
1: Pra não serem vistos?
2: Não.
1: Porque se as pessoas...
2: É, no elevador.
1: Se as pessoas verem o fantasma, assustar vão se assustar.
2: Não, ninguém sabe, né?
3: Não.
2: Pra elevar o espírito. Eu até falei agora, né?
1: Sei.
2: Minha resposta.
3: Certo, pra elevar o espírito.
1: Para elevar o espírito.
3: O Edel tá precisando elevar o espírito.
1: Não, eu já tô.
2: Ele já tá hoje.
1: Eu já tô elevado, eu já tô.
2: Você fez a caminhada.
1: É, hoje eu tô bom, tô beleza. Tchau, menina.
2: Tchau, Edelson.

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1: 4:34. 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
2: 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E agora, vamos a mais um sucesso, porque aqui só música boa, gente.

0: Abraço vai para a cidade de Dom Eliseu, lá no estado do Pará, meu querido ouvinte José Rodrigues. Quero mandar o meu bom dia, meu boa tarde, meu abraço para o Zé Rodrigues. Ele também mandou uma mensagem aqui para o Edelson Moura. Fala aí, Zé. Fala, Zé.
1: Boa noite, Edelson Moura.
0: Boa noite, Zé.
1: Bota uma música para mim aqui de Tio Parada Dura. Qualquer música de
0: certo.
1: Tio Parada Dura.
0: Certo.
1: Dom Eliseu Parado.
0: Ok, Zé, muito obrigado. Dom Eliseu, cidade bacana. Toque aí pra ele, Franklin Russo. Qualquer música do trio.

Eu já faço rádio há tanto tempo. As pessoas às vezes me perguntam: você não enjoa? Você não enjoa, Edelson Moura? Meus amigos, quando nós gostamos daquilo que fazemos, torna-se um vício, torna-se uma cachaça. Nossa, a gente não consegue achar ruim. Como é que é, Charizel? Cachaça é o quê? É boa. Cachaça é boa? Você gosta de uma cachaçinha? É? Eu também gosto, final de semana, assim, um domingo, antes do almoço, tomar uma cachaçinha para almoçar. Aquela purinha, hein? Branquinha. Aquela amarelinha, lá de Minas Gerais. Imagina. Imagina, rapaz. Aquela da Bahia também é boa, viu, Charles Help? É. Tem uma da Bahia. Ah, nossa. Eita, cachaça boa. Galera, vamos trazer agora a música da Hora da Velha Arada.

0: obrigado a todos vocês pela audiência no programa de hoje. Amanhã, se Deus quiser, o Edelson Moura volta com mais um programa Ligação Nacional para vocês. Tchau e até lá.
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1: 4:47.
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0: 4:51.
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3: Chegou Edelson Moura. Bom dia, boa tarde, boa noite, povo brasileiro. É mais um programa do Amado Batista que nós estamos dando início. Galera, esses dias eu estava lendo aqui o relatório da Rádio Estúdio Brasil. O nosso aplicativo está bombando, viu? Muito obrigado a você que está instalando aí o nosso aplicativo no seu celular, até mesmo como uma opção de audiência, né? Tem muita gente que gosta de ouvir os programas juntos, e no site da Rádio Estúdio Brasil ou no nosso aplicativo, você vai ouvir o Edelson Moura em dose dupla, apresentando o programa do Amado e logo a seguir o programa Ligação Nacional. Eu fico no ar um tempo legal com vocês aí, de manhã, e repetem os programas à noite. Caso você perca durante a manhã, você vai poder nos ouvir à noite. Se quiser baixar o nosso aplicativo, é só ir na Play Store e procurar Rádio Estúdio Brasil. Combinadinho? Um abraço grande para vocês e vamos lá aproveitar esta modernidade que está à nossa disposição aí. E agora, o Amado Batista vai trazer a música, a primeira música do programa de hoje, Alucinação. E é o Franklin Russo quem vai colocar para tocar.

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1: Ei, mas esse Charles Help é difícil. O homem é difícil. Nunca vi uma coisa dessa. Nem bem recebeu o pagamento, já estourou o dinheiro todo. Quando chega no fim de semana, não sabe o que é que faz com o dinheiro. Rapaz, tenha cuidado, moço.
2: Boa tarde, Adelson Moura.
1: Boa tarde, bom dia, boa noite.
2: Dejanira aqui de Floresta.
1: Opa, tudo bom, Dejanira?
2: Passei a música de Amado Batista, chocolate e cumprimenta.
1: Certo. Ai, a Dejanira que eu ouvi chocolate com pimenta. Olha, deve ser um trem ruim danado, viu? Chocolate com pimenta deve ser horrível. Mas vamos lá, vamos tocar pra ela Chocolate com Pimenta.

0: E o povo quer falar, vamos colocar o povo no ar, Charles Elp.
1: Olá, Edson Moura.
0: Olá.
1: Bom dia, boa tarde, boa noite. Eu sou Jeane de Poção.
0: Oi, Jeane.
1: Gostaria muito que você tocasse.
0: Sim.
1: A música, se for por amor.
0: Certo.
1: Para oferecer para todos que tiver aqui nessa rádio maravilhosa.
0: Certo.
1: Com muita audiência aqui em Poção, viu?
0: Que legal.
1: Eu mesmo curto a rádio todos os dias.
0: Que bom.
1: Só que eu não tinha tido o privilégio de mandar mensagem e ser atendida ainda.
0: Sei.
1: Mas eu estava no aguardo.
0: Tá. Hoje chegou a sua vez, minha amiga. Então, obrigado aí, viu, pelo seu áudio. Eu tô com outro aqui, mais tarde eu vou atender. Se não for por amor.

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4: 5 e 8.

íntimo como uma fonte de água pura. Cuide de sua fonte interna para que jorre permanentemente. Se aparecerem as raivas, os desânimos, as tristezas, corte-os. Não deixe que sujem a fonte. Preserve-a e permita que a sua paz se estabeleça, que uma alegria tome conta do seu coração e que você tenha pela frente boas oportunidades para viver tranquilamente, amar como deve e trabalhar com esperança, progredindo. Ame a sua fonte interior. Toda vez que você cuida da fonte interior, a sua vida dá um passo à frente. Muito linda a mensagem de hoje do nosso quadro Já Dizia o Véi Deitado. E vamos nós, minha gente, que este programa aqui é show. Só toca música boa. Aquela Nossa Casa. Vamos ouvir.

0: A minha amiga lá de Poção, que disse que nós temos uma audiência grande, ela mandou mais um áudio aqui para nós.
1: Olá, Edelcio Moura. Olá. Bom dia, boa tarde, boa noite.
0: Bom dia, boa tarde.
1: Jean de Poção, gostaria que você tocasse para mim a música com Amado Batista, Meu Jeitinho.
0: Certo.
1: Para oferecer para Herculano e família.
0: Sim.
1: Pra, através dele, que eu tô mandando essa mensagem.
0: Certo.
1: Eu não tenho o seu contato.
0: E
1: pra oferecer pra você também, né?
0: Obrigado.
1: E pra todos de Poção que estiver ligadinho nessa rádio.
0: Certo.
1: Boa tarde.
0: Boa tarde. Que beleza. Ela mandou vários áudios, né? Então, minha amiga, agora você ouve Meu Jeitinho.

0: Amado Batista. E aqui vai participar agora comigo ele, Menuso.
1: Bom dia, Nelson Moura.
0: Bom dia, Menuso.
1: Bom dia, boa tarde, boa noite.
0: Bom dia, boa tarde, boa noite, Menuso.
1: Valeu de novo, Menuso.
0: Você manda.
1: De Guaraciaba Norte, Ceará. É Nelson Moura.
0: Oi.
1: Eu fiquei feliz.
0: É.
1: Quando ouvi você falar. Eu não sou mais só um ouvinte, eu sou agora também um colaborador.
0: Um sócio.
1: E não vai demorar muito para eu ser sócio daí dessa rádio maravilhosa.
0: Tá certo.
1: E hoje eu gostaria de ouvir a música O Meu Grande Amor.
0: Olha,
1: o Grande Amado
0: só.
1: Batista.
0: É.
1: E gostaria de oferecer para meu amigo José Amâncio, sua esposa Margarida.
0: Sim.
1: Luiz Zacarias, com sua esposa Deusabete,
0: que
1: não perdem um programa seu.
0: Que legal.
1: Para Nenê Agente de Saúde, Nenê José Pereira.
0: Sim.
1: Para João Barbosa, com sua esposa Rosimeire.
0: Sim.
1: E todas que estiverem na escuta do programa.
0: Que legal.
1: E muito obrigado e
0: eu
1: até o próximo.
0: Eu que agradeço, Menuso, eu que agradeço. Um abraço muito grande. Você já, olha, a partir de hoje, você já é sócio da Rádio Estúdio Brasil. Tá vendo aí, Charles Elp? Tá vendo como é que o cara conquista a gente? É assim, rapaz, é com humildade. E vamos tocar a música que ele gosta. O Meu Grande Amor.

0: Continuamos aqui com o programa do Amado Batista. E eu quero falar com o povo.
1: Bom dia, Amado Batista.
0: Bom dia.
1: Eu sou a Francisca, aqui da Santa Fé do Araguaia.
0: Sim.
1: Queria que você rodasse a música.
2: Uma farmácia, numa loja.
1: Amado Batista, Ambuleta Azul.
0: Certo.
1: Eu sou ouvinte de todo dia.
0: Muito bem, muito bem. Borboleta Azul.
1: Bom dia, Delcio Moura. Aqui é a Francisco de Santa Fé do Araguaia.
0: Ô, Francisca.
1: Sou ouvinte todos os dias.
0: Legal.
1: Queria que você rodasse a música de Amado Batista, Borboleta Azul. Ofereço para todos os meus amigos.
0: Sim.
1: Que estão ouvindo. E para você.
0: Legal, minha amiga, legal. Muito obrigado.
1: Bom dia.
0: Ela encheu de mensagem o meu celular aqui. Mandou várias mensagens aqui pra mim. Vamos, já entendi o que é que ela quer, né? Ela quer a música Borboleta Azul. E vai ouvir agora, porque o Franklin Russo vai tocar.

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1: Eu tenho aqui mais uma pessoa para participar comigo. Eu acho que é a Fran quem vai falar agora. É você, Fran?
2: Olá, meu amigo Edelson Moura. Bom dia.
1: Bom dia
2: a todos os ouvintes. Te acompanhando neste momento. Aqui é a Fran Soares. Eu falo diretamente do estado do meu Ceará.
1: Ô, Fran.
2: Estou falando da cidade de Carnaubal. Estou passando por aqui para te pedir um sucesso com Amado Batista. O sucesso é Vulto na Estrada.
1: Pois não.
2: E eu ofereço esse sucesso para você.
1: Obrigado.
2: E ofereço para minha tia Fransquinha. Tem 84 anos. E não perde o programa do Amado Batista.
1: Certo.
2: Ela ama demais esse programa, então manda um alô pra ela, tá bom?
1: Tá certo.
2: Pô. Eu escuto aqui pela Antena 5 FM, a 100,7, conhecida aqui em Carnaubal.
1: Que bacana.
2: O meu abraço pra você, tudo de bom, ótimo programa, e eu estou sempre te ouvindo. Se possível, coloca meu áudio, viu? E eu mando também um abraço para o diretor da rádio, seu Hélio Martins. Tá bom?
1: Legal, Fran. Legal. Muito obrigado. Um grande abraço para você. Foi bom demais ouvir sua voz, não é? E dizer que, para mim, é uma satisfação enorme contar com a sua audiência aí em Carnaubal, no Ceará. Vulto na Estrada. Toque aí, Franklin Russo.

0: amiga.
1: Bom dia, Delson Moura.
0: Bom dia, Socorro.
1: Já mandei umas mensagens aí, você disse que as mensagens não foram boas, tô mandando de novo, novamente.
0: Essa tá boa.
1: Tô Socorro aqui de Passagem Franca, os programas todos os dias.
0: Que maravilha.
1: Aqui em Passagem Franca, pela Rádio Umas FM.
0: Uhum, que...
1: Se você rodasse uma música do Amado Batista.
0: Bacana, Socorro, foi um prazer enorme receber a sua mensagem aqui. Você é demais, você é demais. Vamos tocar pra ela, Franklin Russo. Sua partida.

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2: 5:38.
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4: 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Vamos ouvir agora Castelo de Sonho.

0: Tem mais mensagem chegando por aqui. Este programa é demais, ele fala com o Brasil todo. Quem é que tá aí? Alô?
1: Bom dia, Telson Grosso.
0: Bom dia.
1: O Herbert, aqui na cidade de Limas Campo.
0: Tô. Oi, Herbert.
1: Maravilhoso programa, maravilhosas músicas.
0: Obrigado pelo maravilhoso.
1: É dessa aquela a música do Amado Batista.
0: Sim.
1: Vem Morena, né?
0: Certo.
1: É antiga, mas é boa.
0: É antiga, é boa, é boa.
1: Que tudo de bom. Bom dia, um abraço.
0: Bom dia, boa tarde, boa noite, um abraço. Ele mandou uma rumba de mensagem aqui. Vamos atender essa, né, gente? Então, vem Morena, Franklin Russo, toca pra ele.

É, minha gente, sou eu, Edelson Moura, cantando agora pra vocês. Essa música na live que eu tava fazendo foi uma das músicas mais pedidas para que eu cantasse na live. Eu pego o violão e fico lá brincando com os meus seguidores, cantando com o violão dos meus seguidores, fazendo uma serenata para eles. Eles gostam muito e me pedem para cantar as músicas que eles gostam. E essa semana passada foi a música mais pedida lá no TikTok, onde apresentei a minha live. Então vamos lá, meus amigos. Um milagre aconteceu em minha vida.

0: Olha só, já vou embora. Obrigado todo mundo. Sigam o Edelson Moura no Instagram, no TikTok, no Kawai, no Facebook. Por aí afora, gente. Tchau, Brasil.
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1: 5:53.
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2: 6:01. Estamos chegando.

0: Compadre, comadre, estamos chegando aqui no Clube do Caipirão, defendendo as tradições culturais de nossa terra com grandes sucessos do nosso cancioneiro. Muita música, alegria pra você, que é o melhor ouvinte do mundo. Vamos que vamos!
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0: A sonoplastia do meu irmão, companheiro Zé Luquinha, assessoria e produção da Dona Juju. Juntos nós vamos reviver um passado tão vivo e presente na história e na memória de cada um de nós amantes da música sertaneja. Com a proteção de Deus, estamos chegando!

0: Clube do Caipirão, despertando você para mais um dia. Opa, que maravilha, mais uma vez, seja muito bem-vindo, compadre, bem-vinda, compadre, ao nosso Clube do Caipirão, edição especial sempre junto com você. A Juju já foi ajeitar um cafezinho pra nós, o Luquinha tá ali separando mais umas modas, e nós vamos juntos recordando os grandes momentos da nossa música sertaneja, e a moda por aqui não para.
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0: Agora vamos ouvir a primeira história de traição da música sertaneja com Raul Torres e Florencio Cabocla Tereza.
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1: Moda boa demais, a gente ouviu, ainda tem muitos sucessos pra gente curtir. Vamos que vamos, então, na hora de tomar aquele cafezão. A Juju vem colocando um cafezão caprichado aqui pra nós, a moda dos tropeiros, um sistema do caipira. Escuta o cheiro, hein? Eita, cafezinho bom. Esse aqui é o café do Clube do Caipirão. Esse café, você pode tomar ele aí também, viu? 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Todos os dias na nossa programação. 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
1: Já já tem mais moda.
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0: 6:19. 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
1: Ótima terça, bom dia.

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1: Agora no Clube do Caipirão, preservação e meio ambiente. Vamos cuidar do nosso meio ambiente.
2: 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Os agrotóxicos podem causar danos ao meio ambiente, à sua saúde e também à do trabalhador rural. 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
1: Valeu, Wilson Sartori, pelas dicas. É isso aí, vamos cuidar do meio em que vivemos, vamos cuidar do nosso meio ambiente.
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1: Ô, Dicas, abra a porta. É o Caipira Barnabé, tô chegando.
0: Daqui a pouquinho tem humor Caipira com o Barnabé. Ele já tá por aqui, tomou um cafezão. Tá na hora de levantar, compadre, comadre, fica enrolando não.
2: Levanta, empiastro, vai trabalhar.
0: Já, já, tem muito mais sucessos pra você. Eu vou ali, já volto, é um coicinho só.
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0: E agora vamos com o Momento Saúde com Edelson Moura.
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1: Bom dia, compadre.
2: Bom dia, comadre.
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4: Agora pare o que você está fazendo, aumenta o volume do rádio e vamos rir juntos no humor caipira com nosso amigo lendário Barnabé.

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1: Aí, bonito, hein? Nosso amigo Barnabé no Humor Caipira do Clube do Caipirão. Siga nas redes sociais, arroba Caipira Barnabé. Amanhã ele volta com muito mais.
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1: Essa aqui também marcou época, vamos recordar. Uma super terça-feira, bom dia!

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2: Vamos com o Minuto do Caminhão, para você que tá na rodagem, tá no trecho, cruzando as estradas do nosso Brasil.
3: Além de investir nos caminhões a bateria e movidos a hidrogênio, os governos e os fabricantes seguem evoluindo os modelos a diesel. Um dos melhores exemplos dessa parceria é o programa Super Truck dos Estados Unidos. Foi criado em 2009 e está na terceira edição. A primeira fase terminou em 2015, a segunda foi até o ano passado, e a atual será concluída entre o final deste ano e 2027, dependendo da marca. A meta é criar caminhões a diesel muito mais econômicos, mas sem apelar para ideias complicadas ou caríssimas, fora da realidade atual. O Super Truck 2 da Volvo é um exemplo. Apesar de parecer normal, é bem aerodinâmico, tem o chassi e grande parte da cabine em alumínio. A International apostou na fibra de vidro e na fibra de carbono. Usou em toda a cabine e no baú. O estradeiro chegou a fazer 6,8 km por litro nos testes. O modelo da Freightliner, marca do grupo Mercedes-Benz, inovou com os sistemas eletroeletrônicos de arrefecimento e lubrificação do motor. O Super Truck 2 da Peterbilt é o mais bonito do grupo. Sua cabine uniu o passado com o futuro e o caminhoneiro fica instalado no centro. Os caminhões também usam sistemas elétricos de 48 volts, baterias de lítio, acessórios eletrificados, painéis solares e câmeras como retrovisores. Quer saber mais sobre o mundo dos pesados? Aqui todo dia tem novidade para você.
2: São as dicas para os amigos da estrada. Você que tá na boleia do bruto, obrigado pela carona. Lembrando que o Clube do Caipirão é o limite aí do seu rádio.
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6: 6:55.

0: 6:55.
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1: Bom dia pra vocês tudo.
0: Muito bem, tá na hora de tomar um cafezão, hein? Cafezão, cabeceira, adoçado com rapadura. Aí, a Juju caprichou no café hoje aqui pra gente. Obrigado, Juju.
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0: Puxando na memória, tem muita moda boa. Lembra dessa?

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1: Deixando você logo cedo muito bem informado aqui no Clube do Caipirão, vamos com as notícias do agronegócio e, ó, o relatório Radar Macroeconômico, elaborado pelo Departamento Econômico da FAESP, Federação da Agricultura e Pecuária do Estado de São Paulo, aponta um desaceleramento da atividade econômica em grande parte associada à política monetária restritiva e a um cenário fiscal desafiador. Apesar disso, o mercado de trabalho permaneceu aquecido ao longo do ano passado, com as principais atividades econômicas situando-se em patamares recordes da série histórica iniciada em 2012. Informações do agro é aqui no Clube do Caipirão.
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1: O Luquinha sinalizou, já tem moda no jeito, vamos recordar.

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1: Uma pausa para o break, eu vou ali e já volto.
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1: Muito bem, vamos agora com o Momento Saúde com Edelson Moura.
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4: 722.
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2: Aqui a moda não para, é uma na sequência da outra. Toca mais uma, companheiro.

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2: Vamos com as histórias e canções da música sertaneja hoje, conhecendo um pouco da história do Boi Tufão, né? A música narra uma tragédia familiar. Um fazendeiro rico, chamado Jeremias, né, recebeu uma profecia de uma cigana afirmando que seu filho iria morrer nos chifres do Boi Tufão. E para evitar esse destino, ele ordenou para o capataz que matasse o animal. Anos depois, o filho acaba morrendo ao cair sobre os chifres da carcaça do boi e que o pai havia matado, o boi que a cigana tinha falado. E essa música é uma história que o pessoal cantava antigamente, e nós vamos ouvir a gravação, né, uma bonita composição do Criolo. O Criolo escreveu essa moda, essa história, e ficou eternizada aí na musicalidade. E nós vamos ouvir na formação clássica do trio Parada Dura, Creone, Barreirito e Mangabinha, a história do Boi Tufão, gravação de 1980.

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8: 7:38.
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1: 7:58.
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1: Meus amigos, estamos chegando. Mundo Sertanejo já está no ar a partir de agora. Muita música, muita alegria no seu rádio, muita comunicação, viu? Um abraço a todos vocês que já estão sintonizados em nossas rádios parceiras afiliadas à nossa central de produção Rádio Estúdio Brasil. Muito obrigado a todos vocês que compõem as equipes, né, das rádios que são nossas afiliadas, que são milhares de rádios pelo Brasil, né? E também a vocês internautas, a todos vocês também que ouvem nosso programa pelo aplicativo Rádio Estúdio Brasil de segunda a sexta, 8 horas da manhã, e pelos aplicativos de suas rádios preferidos pelo Brasil inteiro. Vamos abrir o programa com eles cantando, Zé Neto e Cristiano, Barulho do Foguete.

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1: Maravilha, maravilha, maravilha. Mundo Sertanejo está no ar. Um abraço a todos vocês, meus queridos amigos aí de Montes Claros, Minas Gerais. Alô, Montes Claros, Minas Gerais, Rádio Educador FM, exibindo nosso programa com muito sucesso. Um abraço, meu querido amigo, tecladista e ouvinte do Mundo Sertanejo, meu amigo, o Léo Souza. Ô, Léo Souza, a você, toda a sua família, os amigos aí ligados no Mundo Sertanejo. Também a minha querida Rejane Rodrigues, com a sua família, os amigos, as amigas, ela comandando o fã-clube do Diego Valadares, com Léo Souza, aí em Montes Claros, Minas Gerais. Nosso programa 22 horas, audiência muito grande, né? Um abraço a todos vocês da Educadora FM, também tocando as músicas do Diego Valadares na programação. Vamos até São João do Paraíso, Amadeus Ferreira, a Neils, a todos vocês, nossos amigos aí da Rádio Paraíso FM, nosso programa com audiência muito grande aí em toda a região. Beijo pra todo mundo. Vamos nessa. Rio Negro e Solimões cantam. Tá mentindo.

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1: Tá mentindo, tá mentindo, dizendo que me esqueceu. Oh, moda boa. Boa pra dançar, né? Um shotzinho bom, um ritmo bacana, né? Rio Negro e Solimões, dupla fantástica, que somam tantos e tantos sucessos que o Brasil inteiro canta com eles, né? Pra mim, Diego Valadares, a minha opinião pessoal, uma das melhores duplas. Nós temos tantas e tantas duplas boas, ótimas. Rio Negro e Solimões, claro, é uma delas, né? Olha, um abraço a todos vocês, queridos amigos do Brasil inteiro. Muito obrigado pelo carinho de todos vocês, viu? E quem vai cantar bonito agora? Quem vai cantar bonito agora? Diego Valadares.

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2: 8 e 18.

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1: Mundo Sertanejo está no ar. Um abraço a todos vocês, amigos do Brasil inteiro, que compõem as nossas rádios parceiras, afiliadas à nossa central de produção, Rádio Estúdio Brasil. São centenas e centenas de rádios exibindo nosso programa. Cada rádio tem o seu horário de colocar o nosso programa no ar. A exemplo da Rádio Super 95 FM de Coromandel, Minas Gerais. Um abraço a todos vocês, o meu querido Marciano Tolentino, todos da equipe. Nosso programa 5 horas da manhã, audiência fantástica. Muito obrigado, viu? A Colinas Maranhão, nosso programa às 6 horas da manhã, coladinho com Fala Gil. Um abraço a todos vocês. Itapetininga, São Paulo, nosso programa 9 horas da manhã, Rádio Interativa FM, Rádio Cidade Pereira Barreto, São Paulo, para vários municípios, nosso programa às 15 horas. Um abraço, doutor Nilton, todos vocês. Olha quem vai cantar no Mundo Sertanejo agora, de Campinas, São Paulo, pro Brasil inteiro. Quem vai cantar bonito é ele, Lucas Fernandes. Lucas Fernandes canta, Só Não Marca Nós.

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3: Muito bem, Mundo Sertanejo está no ar para toda a nossa rede de rádios afiliadas pelo Brasil inteiro que exibe o nosso programa. Muito obrigado a todos vocês, diretores, programadores, locutores, todos que compõem as equipes de nossas rádios parceiras, afiliadas à nossa central de produção Rádio Estúdio Brasil. Ouvimos aí Lucas Fernandes, artista exclusivo da JP Produções de Campinas, São Paulo, para o Brasil inteiro. Em breve, Diego Valadares fazendo grandes shows também pela JP Produções. Um abraço, Rodrigo, nosso diretor, a todos os nossos diretores, a Jaqueline, aí da JP Produções de Campinas, pro Brasil inteiro. Vamos de música. Chitãozinho e Chororó cantam Evidências.

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0: Indicadores Agropecuários, com Diego Brião. Soja.
1: Os contratos futuros de soja com vencimento em julho registraram queda nos Estados Unidos na segunda-feira. Na Bolsa de Chicago, a cotação era de $11,80 por bushel ao final do dia. Valor no mercado físico no Brasil por saca de 60 quilos. Estado do Mato Grosso, cidade de Rondonópolis, R$ 117,00. Paraná, Marechal Cândido Rondon, 112. Bahia, Luiz Eduardo Magalhães, 114. E Rio Grande do Sul, não me toque, R$ 115,00 por saca de 60 quilos.
0: Milho.
1: Valores no mercado físico, por saca de 60 quilos. Paraná, Marechal Cândido Rondon, R$ 52,00. Valor em estabilidade, na comparação com a cotação anterior. Mato Grosso, Rondonópolis, 50, também em estabilidade. E Goiás, Jataí, R$ 53,00, em queda.
0: Boi gordo.
1: Em São Paulo, na B3, os contratos com vencimento em junho eram negociados ao final da segunda a R$ 349,20 por arroba. Houve elevação de 1,03% no dia. Boi à vista. Mato Grosso, Cuiabá, R$ 336,00 por arroba.
0: Café.
1: Os contratos futuros de café arábica com entrega prevista para julho terminaram a segunda-feira em Nova York, nos Estados Unidos, em queda. A cotação era ao final do dia de R$ 1.733,95 por saca de 60 quilos. No Brasil, na B3, os contratos futuros de café arábica com entrega prevista para setembro apresentaram queda com cotação de $310,20 por saca de 60 quilos. Valor no mercado físico do café arábica, tipo 6, por saca de 60 quilos. Minas Gerais, Varginha, R$ 1.590, Bahia, região oeste, R$ 1.485, e São Paulo, Franca, R$ 1.600.
0: Algodão.
1: Valor do algodão em pluma, por arroba. Mato Grosso, Sorriso, R$ 131,30. Valor em elevação na comparação com a cotação anterior. E Bahia, região oeste, R$ 134,00, em queda.
0: Trigo.
1: Valor no mercado físico do trigo por saca de 60 quilos. Paraná, Marechal Cândido Rondon, R$ 70,00, em estabilidade. E Rio Grande do Sul, Nonoais, R$ 67,00, em elevação.
0: Arroz.
1: Valores no mercado físico, Bahia, região oeste, R$ 74,00 por saca de 60 quilos, em estabilidade, e Rio Grande do Sul, média estadual, R$ 59,00 por saca de 50 quilos, também em estabilidade.
0: Indicadores Agropecuários com Diego Brião, produção Agência Rádio Web.
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3: 8h36.
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5: Já estamos de volta, o Mundo Sertanejo está no ar. Um abraço, Luciano Cantanhede. Muito obrigado pela parceria Rádio Brega Brasil, exibindo nosso programa aí em Novo Horizonte, no Estadão do Pará. Um abraço, Luciano Cantanhede, todos da equipe. Muito obrigado, viu, pelo carinho, pela parceria. Bruno e Marrone cantam.

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1: Maravilha, maravilha, Mundo Sertanejo está no ar, vamos em frente, um abraço, meu querido amigo Edinaldo Correia, subsíndico do prédio onde eu moro, aqui em Brasília, também o Eduardo, que é o síndico, eles trabalhando e ouvindo o Mundo Sertanejo, pelo aplicativo Rádio Estúdio Brasil. Meu querido amigo cantor Rafael Silva, cantor, compositor, que sempre está cantando para nós aqui no Mundo Sertanejo, também gosta de ouvir Mundo Sertanejo. Ricardo Silva, todos da equipe da Rádio Canoa Grande FM em Iguaraçu, Estadão do Paraná, nosso abraço para vocês aí, muito obrigado pelo carinho, viu? Guilherme Santiago, cantam Jogado na Rua.

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1: Muito bem, muito bem. Aí, Cristiano Mendes, Torre FM, Francisco Badaró. Audiência fantástica às 5 horas da tarde, de segunda a sexta. E um compacto especial também aos domingos. Assim como a Terra FM São Félix, Minas Gerais. O Vandersá, todos da equipe, muito obrigado, viu? Audiência fantástica também às 17 horas. E o compacto especial aos sábados de 5 às 9 da manhã. Um abraço a todos vocês, viu? Ficamos por aqui. J. Neves canta Sol das Manhãs. Um abraço a todos. Tchau, Brasil!

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0: 8h51.
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0: Luciano Santos.
1: Bom dia, 98, são 9:05, 9:05, estamos chegando, manhã de terça-feira, 2 de junho, ano 2026. Signo predominante para o dia de hoje é o signo de Gêmeos, estação do ano outono. Estamos na primeira semana do mês, na 23ª semana do ano, fase da lua, lua cheia. Fatos que marcam a data de hoje: inauguração do bonde elétrico no bairro de Ipanema, na cidade do Rio de Janeiro, em 1903. Hoje é dia da comunidade italiana do estado de São Paulo, dia de São Marcelino e São Pedro. 9:06, a gente começa o programa de hoje com Xande Avião.

0: muito obrigado, muito obrigado, muito obrigado. É piseiro com pau.
1: Bom dia, 98, 9 horas 15 minutos. Dilcinho, baby, me atende. Discutidas, Zé de Camargo. E começando o programa com Xande de Avião e Henrique Juliano. Não é o lugar, é a pessoa. São 9 horas mais 15. Trazendo aqui o horóscopo do dia para amanhã de terça-feira. Começando com você do signo de Áries. O campo profissional ou suas responsabilidades ganham peso emocional. A sensação de precisar dar conta de tudo pode gerar pressão. Organizar prioridades e respeitar limites torna o caminho mais sustentável. Bom dia para você de Touro. Sua visão de futuro e seus planos podem parecer mais exigentes ou distantes. Pensamentos rígidos dificultam a clareza. Ajustar expectativa ajuda a encontrar direção com mais leveza. Bom dia para Gêmeos. Emoções mais profundas podem trazer questionamentos internos ou sensação de sobrecarga. Nem tudo precisa ser resolvido de uma vez. Processar com calma evita decisões precipitadas. Daqui a pouco tem Câncer, tem Leão e tem Virgem também aqui no nosso programa Show da Manhã, trazendo mais previsões astrais. Deixa eu mandar aqui um alô bom dia para o Rubens. Rubens Feijó, sempre ouvindo a gente lá no Parque das Nações, juntamente com a dona Irene, né, a sua esposa, sempre com o rádio ligado. Bom dia para o Lídio, todos os dias pela rua da cidade aí, trabalhando e ouvindo a gente também. Obrigado pelo carinho da audiência. São 9h17.

Bom dia 98, e daí Guilherme Santiago, são 9h30, mais horóscopo do dia, chegando aqui, trazendo mais mensagem, falando aqui com você do signo de Câncer, Leão e Virgem, com a nossa segunda sequência, né? Você que acompanha todas as manhãs aqui através do nosso programa Show da Manhã. Vamos lá falar com você de Câncer, Leão e Virgem. Bom dia, Câncer. Olha só, as relações pedem maturidade e responsabilidade emocional. Expectativas podem gerar frustrações se não forem bem alinhadas. Conversas claras ajudam a estruturar melhor os vínculos. Bom dia para você do signo de Leão. A rotina pode exigir mais disciplina e organização. Pequenas tensões surgem quando há excesso de cobrança. Ajustar o ritmo e respeitar seus limites favorecem um dia mais produtivo. Virgem, o dia, o desejo de fazer tudo da melhor forma podem transformar em autocrítica excessiva. Nem tudo precisa ser perfeito. Permitir-se encerrar faz parte do processo de crescimento, beleza? Daqui a pouco tem Libra, tem Escorpião e tem Sagitário também. Edital de retificação, o Sindicato dos Produtores Rurais de Iaciara, por intermédio de sua diretoria executiva e do Conselho Fiscal, no uso de suas atribuições estatutárias, torna pública a presente retificação do edital de convocação, anteriormente publicado em 4 de maio de 2026, referente à Assembleia Geral Ordinária destinada à prestação de contas e ao planejamento orçamentário. Fica alterada a data de realização da referida Assembleia, que passará a ocorrer em 10 de julho de 2026. 10 de julho de 2026, às 19 horas em primeira convocação, e às 19 horas e 30 minutos em segunda convocação, observadas as disposições previstas no Estatuto Social desta entidade sindical, para que chegue ao conhecimento de todos os interessados e produza seus efeitos legais. Publica-se o presente edital de retificação em conformidade com a legislação vigente. Edivaldo Santos da Silva, presidente do Sindicato Rural. Beleza? Daqui a pouco eu vou falar com você de Libra, Escorpião e Sagitário aqui no Horóscopo do Dia.

0: Valeu demais, obrigado.
1: Bom dia, 9h42. Fio Fio é a música do Bruno Rosa. Bruno e Marrone agora. César e Paulinho tijolada com Zé Neto e Cristiano. Olá, Libra. Emoções ligadas à base emocional e ao ambiente íntimo podem pesar mais. Responsabilidades familiares ou internas pedem atenção. Acolher o que você sente traz mais estabilidade. Escorpião, pensamentos podem ganhar um tom mais denso, trazendo preocupações ou cobranças internas. Nem tudo precisa ser analisado profundamente. Simplificar ajuda a aliviar a mente. Sagitário, segurança, finanças e valor pessoal entra em foco, podendo gerar dúvidas ou necessidade de controle. Evitar rigidez ajuda a encontrar soluções mais práticas e equilibradas. Já já eu vou falar com Capricórnio, Aquário e Peixes também. Bom dia, são 9h43.

0: até...
1: Bom dia, 98, 953. Matheus Vargas, Kleber e Cauã e Matheus Vargas e a música Desocupa, né? Corações Rebeldes, Chitãozinho e Chororó e Bruno Rosa, aliás, Jota Quest dentro de um abraço. Quarta e última sequência chegando aqui para a gente fechar aqui as previsões astrais para amanhã de hoje, trazendo aqui o horóscopo do dia, trazendo a mensagem para os signos de Capricórnio, Aquário e Peixes, né? Bom dia para Capricórnio, olha só, com a lua no seu signo, emoções e responsabilidades se intensificam. A tendência é se cobrar mais, pode pesar. Tratar a si mesmo com mais gentileza faz a diferença, tá bom, Capricórnio? Aquário, o dia pede recolhimento e atenção ao que acontece internamente. Sensações mais sutis podem revelar muito. Dar espaço para o silêncio ajuda a organizar emoções. Peixes, amizades, projetos ou planos podem trazer responsabilidades ou cobranças. Nem tudo precisa ser resolvido rapidamente. Ajustar o ritmo ajuda a manter o equilíbrio. Encerrando assim as previsões para amanhã de hoje. Deixa eu mandar aqui um bom dia para o Josso, lá da Fazenda Pedra Preta, juntamente com o Leônidas. Está sempre ouvindo a gente lá na Fazenda, sempre com o rádio ligado. Bom dia para vocês aí na Fazenda Pedra Preta.

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3: Bom dia para você, Luciano Santos. Bom dia, ouvintes da Nova Dimensão FM e a Seara. Nós estamos de volta de Goiânia com as principais notícias do dia.
4: Tragédia nas estradas, acidente entre van escolar e caminhão mata vários estudantes. Equatorial investe 6 milhões e 800 mil reais por dia em Goiás. Chefe de grupo de assalto a bancos morre em confronto com a polícia militar. Eu sou Libório Santos, hoje é dia 2 de junho, terça-feira, e esses são os nossos destaques. Olha, preparem-se, pois o calor vai aumentar, hein? Esse ano em Goiás e em todo o Brasil, mas para toda a região centro-oeste, a meteorologia prevê temperatura 1 grau Celsius acima do normal. Tudo por conta do Super El Niño previsto para esse ano. O próximo período chuvoso também poderá ser menos intenso. O governo federal acaba de lançar o programa Move Brasil Táxi Aplicativos, financiamento especial para taxistas e motoristas de aplicativo na compra de carros novos e sustentáveis com preços de até 150 mil. Podem participar motoristas com cadastro ativo há pelo menos 12 meses e que tenham utilizado ao menos 100 corridas desse período na mesma plataforma. Taxistas com licenças e registros ativos junto aos órgãos de trânsito e com regularidade fiscal. A deputada Bia de Lima destaca a importância do programa.
5: Esse é um programa que muito importante que o governo do presidente Lula lançou, que chama Move Brasil, possibilitando que as pessoas possam ter até 150 mil reais para comprar um veículo novo e poder fazer uso do Uber, mas sem ter que pagar o aluguel do carro. Ele que trabalha pelo aplicativo, ele vai poder continuar trabalhando com o aplicativo, mas o carro sendo dele. Aí ele vai poder ter muito mais condições de ter renda com seu próprio veículo. E com isso, estimula a linha automobilística do Brasil, principalmente nós aqui em Goiás, que nós temos a Caoa, temos outras indústrias aqui, e vai fazer com que a economia possa avançar ainda mais.
4: Tragédia na GO 518 entre Buriti de Goiás e Córrego do Ouro. Uma van escolar transportando alunos do Colégio Militar de Cerclerlândia, com idades entre 11 e 14 anos, bateu na traseira de um caminhão boiadeiro que estava parado na pista, matando ao menos 5 estudantes e inúmeros outros saíram feridos. O veículo transportava cerca de 15 pessoas. Esses dados foram atualizados ainda durante a madrugada de hoje. Os alunos retornavam para Córrego do Ouro quando ocorreu a colisão. Os feridos foram levados para hospitais da região. O governador Daniel Vilela divulgou nota afirmando ter recebido com muita tristeza a notícia e hipotecou solidariedade aos familiares. Mais de 100 alunos do Centro de Ensino em Período Integral em Formosa passaram mal depois de consumir uma merenda escolar. Os estudantes apresentaram sintomas como dores estomacais, náuseas, vômitos e sensação de desmaio. A principal suspeita de causar o quadro é um escondidinho de carne que compunha o cardápio do dia. Os alunos foram atendidos e receberam alta. Um homem apontado pelas forças de segurança como sendo uma das principais lideranças de grupos especializados em explosões de caixas eletrônicos e ataques a bancos em Goiás morreu durante um confronto com policiais militares em Aparecida de Goiânia. Ele era considerado o número um do cangaço. Segundo a Polícia Militar, o homem de 46 anos era investigado por envolvimento em diversas ações criminosas contra instituições financeiras. Durante a solidariedade com as participações de representantes de todos os segmentos das forças de segurança em Goiás para discutir um trabalho em parceria para o combate a crimes que prejudicam o fornecimento de energia elétrica, o presidente da Equatorial Goiás, Lender Jaime, destacou os avanços obtidos através dos investimentos que vêm sendo realizados no estado. Segundo Lender, estão sendo investidos 6 milhões e 800 mil reais por dia.
6: Vocês terem uma ideia, Goiás investiu muito, nós, Equatorial, investimos muito aqui na recuperação da distribuição. Foram mais de 7 bilhões de reais investidos em 3 anos. Isso dá mais de quase 6 milhões e 800 mil reais por dia de investimento em 3 anos. Sabe o que é investir 6 milhões e 800 mil reais por dia em rede elétrica? É o que nós estamos fazendo aqui em Goiás, né? E os resultados estão aí. Hoje nós temos os melhores indicadores de distribuição de energia da história dessa concessão. Não estou falando de período estatal, não estou falando de período pós-privatização, estou falando da história da companhia. Hoje nós já temos os melhores indicadores de distribuição da companhia, dito pela agência reguladora. Mas esses 7 bilhões de reais não foram investidos só em rede, foram investidos em inteligência. Hoje nós temos um centro de monitoramento aqui extremamente tecnológico, nós temos uma série de equipamentos que são inclusive compartilhados com a secretaria e que a gente juntos, né, opera para trazer maior segurança para os nossos ativos. Nós temos o melhor centro de operações do Grupo Equatorial instalado aqui em Goiás, né? Nós temos investido em qualidade e esse é o nosso espírito.
4: Eram essas as informações de hoje de Goiânia, informou Libório Santos.
7: De volta, 10 e 12.

0: Valeu demais, meu
1: amigo.
0: Valeu,
1: Nando.
0: Obrigado, meu irmão.
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4: Olha, eu só tenho um minuto.

Bom dia, são 10h32. Boa noite, é o Sorriso Maroto, Gustavo Lima à noite, 10h32. Edital de retificação, Sindicato dos Produtores Rurais de Iaciara, por intermédio de sua diretoria executiva e do Conselho Fiscal no uso de suas atribuições estatutárias, torna pública a presente retificação do edital de convocação, anteriormente publicado em 4 de maio de 2026, referente à Assembleia Geral Ordinária destinada à prestação de contas e ao planejamento orçamentário. Fica alterada a data de realização da referida Assembleia, que passará a ocorrer em 10 de julho de 2026, às 19 horas em primeira convocação e às 19 horas e 30 minutos em segunda convocação, observadas as disposições previstas no Estatuto Social desta entidade sindical. Para que chegue ao conhecimento de todos os interessados e produza seus efeitos legais, publica-se o presente edital de retificação em conformidade com a legislação vigente, tá? Edivaldo Santos da Silva, presidente do Sindicato Rural.

Terça-feira, 2 de junho de 2026, este é o Giro de Notícias. Eu sou Norberto Notari e você acompanha os destaques do momento. O Escritório Comercial dos Estados Unidos propôs a imposição de tarifas de 25% sobre todas as importações do Brasil, exceto para mercadorias que se enquadram como sujeitas às tarifas de segurança nacional. O órgão entende que algumas medidas aplicadas pelo país, relacionadas principalmente ao comércio digital e pagamento eletrônico, oneram o mercado norte-americano. O senador e pré-candidato à presidência da República, Flávio Bolsonaro, afirmou que não quer acreditar que está sendo vítima do que chamou de pescaria probatória e perseguição. A fala se refere à operação policial que mirou a ONG da produtora do filme sobre o ex-presidente Jair Bolsonaro. A ação da polícia investiga fraude em um contrato de 108 milhões de reais por ano com a Prefeitura de São Paulo. A ONG Instituto Conhecer Brasil é de propriedade da empresária Karina Ferreira da Gama, sócia da produtora Go Up, de Dark Horse. A Procuradoria-Geral da Fazenda Nacional assumiu a gestão e a cobrança das dívidas ativas do FGTS, que somam quase 67 bilhões de reais. Em julho, o órgão deve abrir um programa para renegociação dos débitos com descontos em juros e multas. Essas dívidas são de valores que empregadores deixaram de recolher aos trabalhadores. Uma greve geral marcada para amanhã em Portugal afeta passageiros que viajam entre o Brasil e o país europeu. Isso porque os reflexos nas operações aéreas já começaram hoje, com cancelamentos e adiamento de voos. O aeroporto de Lisboa tem orientado os passageiros a verificarem a situação de seus voos antes de seguirem para o terminal. As quartas de final de Roland Garros começam hoje. O brasileiro João Fonseca encara o jovem tcheco Jakub Mesík, campeão do Masters 1000. O Grand Slam deste ano terá um vencedor inédito, já que não conta com nomes experientes no torneio, como Novak Djokovic e Carlos Alcaraz. Seleção Brasileira de Futebol Masculino embarcou para os Estados Unidos para a disputa da Copa do Mundo 2026. A equipe convocada pelo técnico Carlo Ancelotti recebeu o carinho dos torcedores desde o hotel onde os atletas estavam, na Barra da Tijuca, zona oeste do Rio de Janeiro. O primeiro treino será hoje à tarde em Nova Jersey. O Giro de Notícias é uma produção da Agência Rádio Web. Produção e apresentação, Norberto Notari. Trabalhos técnicos, Mário Melo.

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4: Bom dia. 98,5, são 11 horas 7 minutos de volta, trazendo aqui a nossa última hora do programa. Quero falar para você do edital de retificação, o Sindicato dos Produtores Rurais da Iaciara, por intermédio de sua diretoria executiva e do Conselho Fiscal, no uso de suas atribuições estatutárias, torna pública a presente retificação do edital de convocação, anteriormente publicado em 4 de maio de 2026, referente à Assembleia Geral Ordinária destinada à prestação de contas e ao planejamento orçamentário. Fica alterada a data de realização da referida Assembleia, que passará a ocorrer em 10 de julho de 2026, às 19 horas em primeira convocação e às 19h30 em segunda convocação, observadas as disposições previstas no Estatuto Social desta entidade sindical, para que chegue ao conhecimento de todos os interessados e produza seus efeitos legais. Publica-se o presente edital de retificação em conformidade com a legislação vigente. Edivaldo Santos da Silva, presidente do Sindicato Rural.

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98, 11:29. Israel e Rodolfo, moral da história. Lugar mais triste do mundo, traia véia e panda, eu te seguro. São 11:29.

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98, bom dia! Zezé de Camargo, irmão da Lua, amigo das estrelas, Guilherme e Benuto, 467, com a participação do Luan Santana, finalzinho do programa de hoje, agradecendo a você pelo imenso carinho do rádio ligado. Tá vindo aí na sequência o programa Fé para Vencer, da Igreja Tabernáculo da Fé. Tenham todos um bom almoço, fiquem todos com Deus. Amanhã, se ele permitir, a gente volta às 9 da manhã. Valeu!

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como está escrito: amei Jacó e aborreci Esaú. Que diremos, pois, que há injustiça da parte de Deus? De maneira nenhuma. Foi um milagre

Deus não tem netos, ele é um pai. Você tem que ser renascido.

Ele ama perdoar. Gosta de oferecer uma oportunidade à sua graça.

graça é favor imerecido. Isto quer dizer perdão, posição, salvação alcançada sem merecimento, sem mérito próprio. Vem de uma soberania. Esta vem de Deus, Jeová, Jesus Cristo. Ouvintes, na carta aos Romanos, capítulo 9, a partir do verso 9, nós encontramos escrito na Bíblia Sagrada, porque a palavra da promessa é esta: por este tempo virei a Sara e ela terá um filho. E não somente esta, mas também Rebeca, quando concebeu de Isaac, nosso pai, porque não tendo eles ainda nascido, nem tendo feito bem ou mal, para que o propósito de Deus segundo a eleição ficasse firme, não por causa das obras, mas por aquele que chama, foi-lhe dito a ela: o maior servirá o menor. Como está escrito: amei Jacó e aborreci Esaú. Que diremos, pois, que há injustiça da parte de Deus? O apóstolo responde: de maneira nenhuma. Pois diz a Moisés, note a soberania: compadecer-me-ei de quem me compadecer, e terei misericórdia de quem eu tiver misericórdia. Assim, pois, isto não depende do que quer, nem do que corre, mas de Deus que se compadece. Porque diz a Escritura a Faraó: para isto mesmo te levantei, para em ti mostrar o meu poder, e para que o meu nome seja anunciado em toda a terra. Não os meus nomes, o meu nome. Os apóstolos souberam qual é esse nome: do Pai, do Filho e do Espírito Santo. Quem está falando aqui é Jeová do Velho Testamento, é Jesus do Novo Testamento. Logo, pois, compadece-se de quem quer, endurece a quem quer, amolece a quem quer, endurece o coração de quem quer. Ele endureceu o coração de Faraó. Foi Deus quem endureceu. Foi Deus quem endureceu o coração dos judeus para crucificarem a Cristo para a nossa salvação. Paulo continua: dir-me-ás então, por que se queixa ele ainda? Porquanto quem resiste à sua vontade? Quando Deus chama, quando Deus quer, quem poderá resistir à sua vontade? Mas, ó homem, quem és tu que a Deus replicas, fazendo interrogação? E por quê? E por que disto? E por que aquilo? Porventura a coisa formada dirá o que a formou: por que me fizeste assim? Há vasos de honra e vasos de desonra dentro de uma casa. Você precisa de todos eles. E os membros de menos honra, diz São Paulo, a eles damos mais honra. Você não quer ficar sem seus membros desonrosos. Pelo contrário, você dá mais honra, o que pouco se faz nesses dias. Agora, voltando ao assunto graça, favor imerecido, em síntese, favor imerecido, receber, alcançar uma coisa que não merece. Se tem um homem que não merece pregar a mensagem do século do profeta desta era, é este que vos fala. Isso é graça. Agora vamos lá. Desde que é imerecido,
Então coloca todos sem condição. E que diz Paulo na sua carta aos Romanos capítulo 3, verso 23? Porque todos pecaram e destituídos estão da glória de Deus. Todos. No tempo que Paulo escreveu isto, existiam sumo pontífices, homens que quando falavam, falavam baseados na verdade do Velho Testamento. Quando um sacerdote abençoava, por exemplo, uma mulher, ainda que ela fosse estéril, ela daria à luz o filho. No caso de Ana, Eli, um homem que morreu por causa da má criação dos filhos, quebrou o pescoço, mas ele foi quem falou a palavra a Ana: vai-te em paz, Deus ouviu a tua petição. E desta palavra veio Samuel, porque o seu semblante mudou. Ela passou a comer, esteve com seu esposo e concebeu e deu à luz um profeta no qual Deus manifestou os três ofícios. Depois foi o povo, pela escolha natural, que quis três pessoas distintas: rei, sacerdote e profeta, distintamente. Mas Deus exercia tudo isto numa pessoa só, em Samuel, como exerce tudo isto em Jesus Cristo. Isso não te esclarece? Para chegar até a graça, você tem que chegar nisto. Quem é este que perdoa pecados? Vai-te, perdoados estão os teus pecados. Melhor do que ninguém, eles, os sacerdotes, sabiam que somente Deus podia fazer aquilo. Agora, vem o desafio: haveria acepção de pessoas? Porque o que nós estamos lendo na carta aos Romanos, capítulo 9, está dizendo que mesmo antes de Jacó e Esaú nascerem, terem feito bem ou mal, Deus havia aborrecido a Esaú e amado a Jacó. Ele próprio falou: amei Jacó e aborreci Esaú. E Paulo faz uma pergunta pela razão daqueles que gostam de perguntar a Deus: que diremos, pois? Que há injustiça da parte de Deus? Que Deus é parcial? De maneira nenhuma. Porque uns são pobres e outros são ricos? Você já pensou se todo mundo fosse rico? Milionário? E você já pensou se todo mundo fosse pobre? Você já pensou que se todos os animais irracionais que existissem fossem somente cachorros, cavalos? Pense um pouquinho. Se todos os membros do corpo fossem iguais, teríamos apenas uma forma. E você vê, quando é que se encontram as impressões digitais de um homem que seja igual? Lá no princípio, Deus pôs um sinal em Caim. Lá estava a sua impressão digital. Está na sua mão, está no seu polegar, está nos seus dedos. As impressões digitais. Mas Deus pôs uma marca no homem que caracteriza como sua propriedade. Conta-se de compradores de madeira. Eles compravam a madeira cá, muito longe, na cabeceira de um rio muito grande, e soltavam esta madeira na água. Mas cada tora de madeira tinha uma marca que a água não tirava. O tempo não podia tirar. Quando chegava lá embaixo, lá estavam os proprietários, as pessoas devidas, a alfândega, para reconhecerem cada marca. O tempo não tirava, a água não lavava, podiam ter se misturado, mas chegava lá cada um com sua marca.
Deus pôs o dedo polegar na Maria Madalena, na Raabe, no Moisés, não vou falar só de mulheres que foram perdidas, em Davi. Davi decretou sua sentença: este homem deve morrer, este homem precisa de morrer. E ele estava falando de si mesmo, porque a justiça de Deus habitava nele. Que diremos, pois, que há injustiça da parte de Deus? Se você tem Deus, a justiça de Deus habita em você. Você é imparcial. Mas veja, acompanhe os passos de Deus nesse sentido, e você vai se encontrar num lugar muito privilegiado. Privilegiada. Você não vai encontrar que Deus tem netos aos quais considera como segundo filhos e não corrigem como corrigiram os filhos e assim por diante. Deus não é um velho barbudo. Essas alturas seu filho já estaria caducando. E onde está sua esposa? Deus não é um velho barbudo. Jesus não é um filho. Assim como dizem, e onde está a mãe de Jesus? O pai de Jesus é o Espírito Santo, e Deus é Espírito Santo. E Jesus disse: eu e o Pai somos um. Quem vê a mim vê o Pai. Isso é graça. Se esta graça lhe é oferecida, não importa quem seja você, quantas pessoas boas, religiosas, líderes não viram em Jesus Cristo o que pessoas marginalizadas viram. Lembra-te de mim quando entrares no teu reino. Quem estava falando isso? Agora, o que os sacerdotes viam lá na cruz? Disse que era filho de Deus, então desce da cruz. Veja, acertamos. Crucificamos um embusteiro, um salteador. Mas o ladrão olhou ali e disse: lembra-te de mim quando entrares no teu reino. E quando Jesus, o próprio Senhor Jesus Cristo, perguntou, eles responderam, uns dizem que é Jeremias, outros dizem que é Elias, ou, se fosse agora, outros diziam: é, nós crimos na ressurreição, então é o irmão Brana que ressuscitou, e assim por diante. Mas Pedro disse: tu és o Cristo, filho de Deus vivo. E não foi a carne, não foi o sangue, não foi o

Eles creem tanto em destino. Foi o destino dela. Foi o destino dele. Oh, sim. Depende da subscrita, depende do selo, do porte pago, do código postal, então a carta tem aquele destino. Se é para o norte, vai para o norte. Se é para o sul, é para o sul. E quem subscritou este envelope que chama-se você? Foi o Pai? Foi o Espírito Santo que está na terra? Deus? Porque Deus sobre nós é Pai. Deus conosco é Filho. Deus em nós é Espírito Santo. Ele escreve nas tábuas do coração a sua lei. Ele marca. Esta casa é reservada para Deus. Deus mostra sua graça. Agora, isto é um assunto não para emocionar, não para sensação, mas um assunto para meditação. É um assunto para aceitação e para uma análise introspectiva que vem de fato encontrar coerência, reciprocidade naquele coração que esperava, que espera como Simeão esperava, ver um menino. Ora, um menino tão comum como os demais, na aparência, mas quando tomou a criança, disse: despede o teu servo em paz, porque os meus olhos já viram a tua graça, a tua salvação. Você já viu a infinita graça?

0: receba agora pela fé isto que você está crendo. Você tem o que você crê. Neste momento, perdão dos seus pecados e qualquer outra coisa que esteja dentro do plano da graça, em nome de Jesus Cristo. Não importa se você mereça ou não, Deus te abençoe com o que você crê nesse instante, em nome de Jesus Cristo. Amém.
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0: 12:54.
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0: 1h55. 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
1: Bora, tu me ajuda, né?

0: coisa boa.
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0: 2h24.
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0: 2:48. 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
1: 3:17.
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1: 3h48.
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0: 3:59, hora certa, sempre em nome do Café Estrela d'Arva, rapaz, não se esqueça. 4 horas pontualmente, uma boa tarde para os estudos, passou por aqui o som do Milionário e José Rico, Dia da Vitória, coisa boa. 2 de junho hoje, terça-feira, rapaz, não se perca no tempo. Deixa eu aqui mandar um forte abraço aos nossos amigos internautas via aplicativo Radiosnet, a você que nos ouve pela internet. Feliz da vida é tê-los vocês na melhor programação do seu rádio goiano. Essa é a sua 98.5. Nós estamos ao vivaço mais uma vez com a graça e a permissão de Deus. Quem é que vem? Quem é que está chegando? Mais música boa? Tem Simone Mendes, Meu Pra Sempre Não Era Meu. Que coisa!
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2: 4:18.
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2: Liberamente, essa é linda, é o Jota Quest chegando pra cantar. E depois tem Rio Negro e Solimões aqui, Velha Fazenda. Muito bom.

Muito bem, 4 horas 24 minutos. Uma boa tarde para vocês. Tudo passou por aqui. O som do Rio Negro e Solimões, Velha Fazenda, Jota Quest. Libere a mente. Quem mais tem por aqui? O som do Rick Rangel, Será Que Cê Deixa? Participação do Gustavo Lima, Teodoro Sampaio, Cabelo Molhado. Muito bom. 98.5, essa é a sua rádio, a rádio da sua terra. Vamos juntos aqui, ó, até as 4h45. Vem aí mais um intervalo, daqui a pouco já tem mais.

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1: 4:26.
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1: 4:34, uma boa tarde para vocês tudo. Agora tem João Carreiro e Capataz desgramou Goiás, rapaz. Mas que coisa. Já tem o som dos olhos de Mateus, vestígios.

0: 1500 reais.
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9 minutos, voltando para as 5. Uma boa tarde para vocês, tudo vazão por aqui. Kalene Sampaio, disco arranhado. Fechamos com chave de ouro. Vem aí Adelson Moura com o programa Amado Batista. Um beijo no coração dos seis. Eu volto amanhã às 15 horas. Até lá.

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1: 4:51. 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
4: 4:56.
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7: Chegou Edelson Moura. Bom dia, boa tarde, boa noite, povo brasileiro. É mais um programa do Amado Batista que nós estamos dando início. Galera, esses dias eu estava lendo aqui o relatório da Rádio Estúdio Brasil. O nosso aplicativo está bombando, viu? Muito obrigado a você que está instalando aí o nosso aplicativo no seu celular, até mesmo como uma opção de audiência, né? Tem muita gente que gosta de ouvir os programas juntos e no site da Rádio Estúdio Brasil ou no nosso aplicativo, você vai ouvir o Edelson Moura em dose dupla, apresentando o programa do Amado e logo a seguir o programa Ligação Nacional. Eu fico no ar um tempo legal com vocês aí, de manhã, e repetem os programas à noite. Caso você perca durante a manhã, você vai poder nos ouvir à noite. Se quiser baixar o nosso aplicativo, é só ir na Play Store e procurar Rádio Estúdio Brasil. Combinadinho? Um abraço grande para vocês e vamos lá aproveitar esta modernidade que está à nossa disposição aí. E agora, o Amado Batista vai trazer a música, a primeira música do programa de hoje, Alucinação. E é o Franklin Russo quem vai colocar para tocar.

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1: 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O homem é difícil. Nunca vi uma coisa dessa. 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
2: Boa tarde, Adelson Moura.
1: Boa tarde, bom dia, boa noite.
2: Janeiro aqui de Floresta.
1: Opa, tudo bom, de Janeiro?
2: Passamos o dia amado Batista, chocolate e cumprimenta.
1: Certo. Ai, a de Janeiro quer ouvir chocolate com pimenta. Olha, deve ser um trem ruim danado, viu? Chocolate com pimenta deve ser horrível. Mas vamos lá, vamos tocar pra ela chocolate com pimenta.

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fonte de água pura. Cuide de sua fonte interna para que jorre permanentemente. Se aparecerem as raivas, os desânimos, as tristezas, corte-os. Não deixe que sujem a fonte. Preserve-a e permita que a sua paz se estabeleça, que uma alegria tome conta do seu coração e que você tenha pela frente boas oportunidades para viver tranquilamente, amar como deve e trabalhar com esperança, progredindo. Ame a sua fonte interior. Toda vez que você cuida da fonte interior, a sua vida dá um passo à frente. Muito linda a mensagem de hoje do nosso quadro, já dizia o véi deitado. E vamos nós, minha gente, que este programa aqui é show. Só toca música boa. Aquela nossa casa. Vamos ouvir.

0: gente, a minha amiga lá de Poção, que disse que nós temos uma audiência grande, ela mandou mais um áudio aqui para nós.
1: Olá, Edelson Moura.
0: Olá.
1: Bom dia, boa tarde, boa noite.
0: Bom dia, boa tarde.
1: Jean
0: boa noite.
1: De Poção, gostaria isso. Que você tocasse para mim a música com Amado Batista, Meu Jeitinho.
0: Certo.
1: Para oferecer para Herculano e família.
0: Sim.
1: Através dele, que eu estou mandando essa mensagem.
0: Certo.
1: Eu não tenho o seu contato.
0: E
1: para oferecer para você também, né?
0: Obrigado.
1: E para todos de Poção que estiver ligadinho nessa rádio.
0: Certo.
1: Boa tarde.
0: Boa tarde. Que beleza. Ela mandou vários áudios, né? Então, minha amiga, agora você ouve Meu Jeitinho.

0: Amado Batista, e aqui vai participar agora comigo, ele, Menuso.
1: Bom dia, Nelson Moura.
0: Bom dia, Menuso.
1: Bom dia, boa tarde, boa noite.
0: Bom dia, boa tarde, boa noite,
1: Menuso. Valeu de novo, Menuso.
0: Você manda.
1: De Guaraciaba Norte, Ceará. É Nelson Moura.
0: Oi.
1: Eu fiquei feliz.
0: É.
1: Quando ouvi você falar. Eu não sou mais só um ouvinte, eu sou agora também um colaborador.
0: Um sócio.
1: E não vai demorar muito para eu ser sócio daí dessa rádio maravilhosa.
0: Tá certo.
1: E hoje eu gostaria de ouvir a música O Meu Grande Amor.
0: Olha,
1: o grande Amado Batista. E gostaria de oferecer para meu amigo José Amâncio com sua esposa Margarida.
0: Sim.
1: Luiz Zacarias com sua esposa Deusabete.
0: Sim.
1: Que não perdem um programa seu.
0: Que legal.
1: Para Neném Agente de Saúde, Neném Zé Pereira.
0: Sim.
1: Para João Barbosa com sua esposa Rosimeire.
0: Sim.
1: E todas que estiverem na escuta do programa.
0: Que legal.
1: E muito obrigado e até o próximo.
0: Eu que agradeço, Menuso, eu que agradeço. Um abraço muito grande. Você já, olha, a partir de hoje, você já é sócio da Rádio Estúdio Brasil. Tá vendo aí, Charles Help? Tá vendo como é que o cara conquista a gente? É assim, rapaz, é com humildade. E vamos tocar a música que ele gosta. O Meu Grande Amor.

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4: 5:23.

0: Sim.
1: Vocês estão ouvindo. E pra você.
0: Legal, minha amiga, legal. Muito obrigado.
1: Bom dia, Delcio Moura.
0: Ela encheu de mensagem o meu celular aqui. Mandou várias mensagens aqui pra mim. Vamos, já entendi o que é que ela quer. Né? Ela quer a música Borboleta Azul. E vai ouvir agora, porque o Franklin Russo vai tocar.

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1: Eu tenho aqui mais uma pessoa para participar comigo. Eu acho que é a Fran quem vai falar agora. É você, Fran?
2: Olá, meu amigo Edelson Moura. Bom dia.
1: Bom dia
2: a todos os ouvintes. Te acompanhando neste momento. Aqui é a Fran Soares. Eu falo diretamente do estado do meu Ceará.
1: Ô, Fran.
2: Estou falando da cidade de Carnaubal. Estou passando por aqui para te pedir um sucesso com Amado Batista.

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1: Uhum.
0: O sucesso é vulto na estrada.
1: Pois não.
0: E eu ofereço esse sucesso pra você.
1: Obrigado.
0: E eu ofereço pra minha tia Fransquinha. Tem 84 anos. E não perde o programa do Amado Batista.
1: Certo.
0: Ela ama demais esse programa, então manda um alô pra ela,
1: uhum,
0: tá bom?
1: Tá certo.
0: Pô. Eu escuto aqui pela Antena 5 FM,
1: uhum,
0: a 100,7, conhecida aqui em Carnaubal.
1: Que bacana.
0: O meu abraço pra você, tudo de bom, um ótimo programa, e eu estou sempre te ouvindo. Se possível, coloca meu áudio, viu? E eu mando também um abraço para o diretor da rádio, seu Hélio Martins. Tá bom?
1: Legal, Fran. Legal. Muito obrigado. Um grande abraço para você. Foi bom demais ouvir sua voz, não é? E dizer que, para mim, é uma satisfação enorme contar com a sua audiência aí em Carnaubal, no Ceará. Vulto na Estrada. Toque aí, Franklin Russo.

0: Diga aí, minha amiga.
1: Bom dia, Delson Moura.
0: Bom dia, Socorro.
1: Já mandei umas mensagens aí, você disse que as mensagens não foram boas, tô mandando de novo, novamente.
0: Essa tá boa.
1: Socorro aqui de Passagem Franca, os programas todos os dias.
0: Que maravilha.
1: Aqui em Passagem Franca, pela Rádio Umas FM.
0: Uhum.
1: Que você rodar sua música do Amado Batista.
0: Bacana, Socorro. Foi um prazer enorme receber a sua mensagem aqui. Você é demais, você é demais. Vamos tocar pra ela, Franklin Russo. Sua partida.

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3: 5:38.
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5: 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Vamos ouvir agora Castelo de Sonho.

0: Tem mais mensagem chegando por aqui. Este programa é demais, ele fala com o Brasil todo. Quem é que tá aí? Alô?
1: Bom dia, Telson Moroço.
0: Bom dia.
1: O Herbert, aqui na cidade de Limas Campo.
0: Tô... Oi, Herbert.
1: Maravilhoso programa, maravilhosas músicas.
0: Obrigado pelo maravilhoso.
1: E peço aquela música do Amado Batista.
0: Sim.
1: Vem Morena, né?
0: Certo.
1: É antiga, mas
0: é
1: boa.
0: É antiga, é boa, é boa.
1: Porque tudo de bom. Bom dia, um abraço.
0: Bom dia, boa tarde, boa noite, um abraço. Ele mandou uma rumba de mensagem aqui. Vamos atender essa, né, gente? Então, vem Morena, Franklin Russo, toca pra ele.

É, minha gente, sou eu, Edelson Moura, cantando agora pra vocês. Essa música, na live que eu tava fazendo, foi uma das músicas mais pedidas pra que eu cantasse na live. Eu pego o violão e fico lá brincando com os meus seguidores, cantando com violão para meus seguidores, fazendo uma serenata para eles. Eles gostam muito e me pedem para cantar as músicas que eles gostam. E essa semana passada foi a música mais pedida lá no TikTok, onde apresentei a minha live. Então vamos lá, meus amigos. Um milagre aconteceu em minha vida.

0: Olha só, já vou embora. Obrigado todo mundo. Sigam o Edelson Moura no Instagram, no TikTok, no Kawai, no Facebook. Por aí afora, gente. Tchau, Brasil.
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1: 5:53.
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7: 6 horas.

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Boa noite, Seara, boa noite, região, boa noite, amados irmãos em Cristo Jesus. Que a paz esteja com todos nós, amém? Mais uma vez o Senhor me deu o privilégio, o Senhor me deu o direito de estar aqui para agradecer a Deus, amado, por tudo que Ele tem feito em nossa vida. Vocês não imaginam os dias que a nossa família tem passado, tribulações, provações. Mas uma coisa a gente tem que ter certeza, que Deus, Ele é Deus. O importante, amado, é que Deus, Ele está no controle de todas as coisas. O importante, amado, é que Deus, Ele nos surpreende a cada manhã. Já tem uma semana e meia que o sobrinho da minha esposa e meu sobrinho também deu entrada na UTI. E ali foram dias de muitas lutas, muito desespero, porque nós somos seres humanos, somos falhos, né, na verdade. Mas Deus, Ele é médico dos médicos. E ali ele deu entrada na UTI, ficou uma semana, quase 9 dias. E recebeu alta antes de ontem. Isso é motivo de alegria, é motivo de agradecer a Deus, porque sou bom. Nós somos bons, não, porque Deus tem misericórdia de nós, amado. A minha filha contraiu dengue, quase chegou ao ponto de dengue hemorrágica, mas graças a Deus, Deus colocou a mão ali em Goiânia. Deus superou. Eu tenho falado para minha família que eu não sei mais pedir a Deus. Já tenho pedido tanto a Deus, bênçãos, milagres, e eu tenho nos ouvido. Já pedi tanto ao Senhor. Eu até brinco com a minha família, eu já estou com vergonha de pedir a Deus tantas bênçãos, tantos milagres, e eu tenho me concedido à nossa família, aos amigos. E o meu pedido, amado, nessa noite é que ficamos atentos com esse mundo tecnológico. Ficamos atentos em tudo, amado, porque o mundo mal não brinca de ser mal. A corrupção está alastrada na nossa cidade. A corrupção está alastrada no mundo inteiro. O ser humano está perdendo foco de amor. O ser humano não tem mais compaixão um pelo outro. São golpes e mais golpes, fazendo de tudo para tirar o que é seu, que você suou, que você luta, que você é honesto, que você consegue suas coisas com tanta dificuldade, vê um bandido e às vezes tira tudo de você. Mas que Deus tenha misericórdia nessa noite. Que Deus fala conosco, que Deus muda a nossa vida, que Deus nos protege. Eu tenho que agradecer a Deus por tudo que eu tenho feito na minha vida, no meu lar. Sou bom? Não, sou falho, sou pecador. Mas a minha persistência na presença do Senhor é que me sustenta. Mesmo sendo falho, Deus está me ouvindo, Deus está cuidando de mim, cuidando da minha vida. Eu agradeço a Deus, amado, por tudo que Ele tem feito em minha vida. Eu peço você, amados ouvintes que estão na escuta desse programa, muito cuidado com a corrupção, muito cuidado com os golpes. É golpe aqui, é golpe acolá, é oferta disso, é oferta daquilo, sabe? E Deus nos honra, Deus nos protege do homem mau, Deus nos protege de todo mal, de todo perigo. A minha vida, amado, tem sido uma batalha cerrada. A minha vida tem sido uma vida de muita luta, mas Deus não me desampara e não vai me desamparar, porque Ele é comigo e com você, amém? A luta é grande, mas Deus é maior. A batalha é grande, Deus é maior. As dificuldades são grandes, Deus é maior.
Deus é maior do que as dificuldades. Creia nisso, amado. Creia. Então nós precisamos acordar, nós precisamos despertar, nós precisamos ficar atentos. Porque o homem mau não brinca de ser homem mau. A corrupção está lastrada no nosso país. Eu falo isso porque a gente é vítima a todo momento. Nós somos vítimas a todo momento da nossa vida. Nós estamos sujeitos a cair num golpe da maldade do ser humano. Quando o homem é mau, o desejo dele é fazer o mal. E a pessoa, quando ela é impregnada no coração dela a maldade, parece que ela faz por prazer. Quanto mais o mal ela faz, mais ela se sente bem. Mas que Deus tenha misericórdia desse homem mau. Que Deus tenha misericórdia do nosso país. Nosso país está numa corrupção fora do comum. Deus, coloca a sua mão sobre o nosso Brasil. Coloca a sua mão sobre nossa família, nosso lar. Nos protege, Senhor. Cuide de nós. Eu quero orar, amados, pelos amigos da Alana lá na Bahia, a Cristina e a bebezinha. Continuo orando. Quero orar pela vida do Anderson, orar pela vida da minha filha, pelas bênçãos que o Senhor derramou sobre a vida dela, sobre a vida do Anderson. Eu quero orar pelo meu lar, que Deus mais uma vez nos protegeu. E Ele continua nos protegendo. Eu quero orar por cada família, cada amigo. Eu coloco, Pai, todos os nossos amigos na Tua presença. Eu quero orar, Pai, por cada um. Orar pela vida da irmã, da dona Darcy ali no Coqueiro, toda a sua família. Nós falamos poucos momentos. Que Deus esteja no centro de todas as coisas, dona Darcy. É Deus que transforma, é Deus que cuida, é Deus que luta por nós. É Ele que faz o milagre acontecer. Não deixa que o inimigo venha tragar a sua vida, a vida da família, a nossa vida. Mas que nós possamos olhar para o alvo que é Cristo. Vamos segurar na mão do Senhor. Vamos entregar nossa vida ao Senhor. A luta é grande, mas as vitórias são grandes, são maiores. As vitórias em Cristo Jesus é maior. Meus amados, vamos orar uns pelos outros. Vamos colocar nossa vida nos pés do Senhor, porque não está sendo fácil viver num mundo tão pecador, num mundo tão cruel, num mundo tão corrupto. As pessoas estão perdendo o amor. As pessoas estão perdendo o vínculo de perdão. Estou fazendo essa reflexão que serve para mim, serve para você, serve para todos nós. Vamos segurar nas mãos do Senhor. Não vamos afastar da presença do Pai. Eu quero também orar por aquela família que perderam seus filhos tão jovens ali naquele acidente brutal perto de Goiânia, Brasília. Meu Deus, que tragédia, Pai. As crianças saíram para estudar, voltaram. E agora os pais, a família estão enlutada. Meu Deus, conforte o coração da família. Eu sei que não é fácil, meu Pai, perder seu filho de 11, 12, 13, 14 anos. Que dor, amado. Vamos nos colocar no lugar do outro. Muitas das vezes você não se coloca no lugar do outro, você se acha o dono da razão. Você acha que você é rico, você é bonito. Para Deus não tem bonito, não tem rico. Para Deus nós somos todos iguais. Não há vários céus, só há somente um céu que nos leva à salvação. Quando você entrega totalmente a tua vida ao Senhor. Então, meus amados, pensa nisso. Pensa na dor do próximo.
Entrega a tua vida ao Senhor, confia nele. Amém. Eu me sinto no lugar do outro. Quando eu ligo a TV de manhã e eu já vejo uma tragédia dessa, eu fico imaginando, meu Deus, que dor para o papai e a mamãe estão passando, a família. Que dor. Que dor, amados. Mas Deus conforta o coração. É fácil falar, vamos amar, vamos perdoar. O difícil é colocar no lugar do outro, não é mesmo, amado? Vamos orar. Senhor nosso Deus, nosso Pai, Pai de amor, Pai de misericórdia. Meu Deus, eu quero agradecer, ó Pai, as bênçãos derramadas sobre a vida do Anderson, Pai. Obrigado, porque mais uma vez o Senhor deu uma oportunidade dele viver da Tua presença. O Senhor deu a oportunidade, Pai, dele te pedir perdão e voltar para a casa do Senhor, andar na Tua presença dignamente. Eu louvo pela vida da minha filha, Pai, pela recuperação que o Senhor deu a ela, a Cristina lá na Bahia, a outra criancinha, meu Deus, que eu não sei o nome, mas o Senhor sabe. Eu coloco toda a família, nossos amigos na Tua presença. Eu coloco meu lar mais uma vez. Pai, obrigado, Pai, por o Senhor ter protegido a minha casa, protegido a minha vida, a vida da minha esposa. Pai, eu não tenho palavras para te agradecer, mas eu sei que o Senhor está cuidando de nós. Cuida da família, cuida das nossas igrejas, evangélicos e católicos, Pai. Sê conosco, meu Deus, perdoando os nossos pecados, aumentando a nossa fé, que é pequena, Pai. Nós somos falhos, somos humanos, mas o Senhor é poderoso para nos perdoar. Perdoa, Pai, nossos pecados agora em nome de Jesus. Amém e amém. Eu quero oferecer este louvor para a Dona Darcy, que ela pediu tanto. Dona Darcy e toda a família, eu já aproveito e ofereço para Tatá e Alana, ofereço para toda a família, meus irmãos em Cristo Jesus, meus amigos lá em São Sebastião, Cidade Ocidental. Eu ofereço para Anderson, para sua esposa. Eu ofereço para todos que estão ouvindo o rádio, ouvindo as redes sociais. Eu sei quanto a luta é cerrada. Regiane, a mulher de Deus, Regiane, que Deus conforte seu coração de tanta batalha, filha. Você é uma mulher, é a mulher que sempre esteve e está na presença do Pai. Ele não te abandonou e não vai te abandonar. Fica firme e comemora essa vitória sobre a vida do seu esposo. Tantos dias na UTI e nós estamos aqui, Pai. Obrigado por tudo. Abençoa, Senhor, todos que estão ouvindo o rádio. Vindo em nome de Jesus. Amém e amém. Eu quero oferecer esse louvor mais uma vez para todos que estão ouvindo. A Dona Darcy, ela pediu um louvor e eu me senti de mandar este louvor. E esse louvor é o louvor da vitória, Dona Darcy. Esse louvor é o louvor da vitória, Maria Gonçalves, irmã Raimundo do Brejão. Esse louvor é o louvor da vitória, minha esposa Ângela. Nós temos chorado muito esses dias na presença do Pai. E Ele tem nos concedido milagres. Milagres. Eu ofereço para Rosário, eu ofereço para Juarez, eu ofereço para Rita e toda a família. Eu ofereço para todos, minha filha, se estiver na escuta. E todos que estão com seu rádio ligado. Que Deus o abençoe. Joaquim Neto, se estiver na escuta, que Deus abençoe sua vida. Que você possa olhar para o alvo, que é Cristo. Irmã Erosina, irmão Cacildo, irmão Neuto, Falcão, Boca, seu João do Calçamento, toda a família, Lídio, seu Edmundo, os que não. Dona Maria de Getúlio, irmã Maria,
Tata Yalana, todas as fazendas, amados. Se eu vou ficar falando aqui, eu vou ficar o tempo todo. Então que Deus abençoe a sua vida. Eu não posso fazer nada, mas Deus pode, aquele que eu sirvo pode fazer por você e por mim. O importante é isso, Deus pode fazer, Deus pode mudar a nossa história. Amém? Então vamos ouvir este louvor. E que Deus nos abençoe em nome de Jesus.

Amém, amados. A vitória chegou. Se a vitória não chegou, ela vai chegar. Amém? Porque Deus, ele está no controle de todas as coisas. Tá, Dona Daci? Você que ouviu. Disseram para você que tudo acabou. Quem disse para você que tudo acabou? Um homem? Pecador, falho, miserável, cheio de pecado? Disseram para você que tudo acabou? Não. A última palavra, ela não vem do médico nem do advogado. A última palavra, ela vem de Jesus. Isso que é importante. A fé não é no homem. A fé é em Deus. Porque foi Ele que deu o seu único filho para morrer na cruz por mim e por você. Foi Ele que derramou sangue no Calvário. Por minha causa, por sua causa. Nós não merecíamos nada. Nós não merecíamos estar vivo. E Ele entregou seu filho. Por quê? Que o homem quer mandar em você? Não. Por que você quer ser dominado pelo homem? Não. Nós temos que ser dominado por Deus. A última palavra vem do Senhor. A última palavra é Deus que determina na minha, na tua vida, a cura, a bênção, amado. É Ele que dá. É Ele que dá. O nosso defeito é que nós confiamos no homem, confiando em pastor, em padre, confiando em santo, naquilo. Não, confio no Senhor. Deus é único. Eu confio naquele que me criou, aquele que me gerou. Se eu estou aqui foi porque Deus quis que eu estivesse aqui. Eu não sou nada. Você não é nada se você não tiver a presença do Pai. Não adianta você querer ser o bambambam, o dono da razão. Você não é nada se você não tiver a presença do Pai. Ei, viva para Deus. Não viva para o homem. O homem é falho. Deus é perfeito. O homem perdoa. O homem amaldiçoa. Deus nos protege. O homem é corrupto. Deus nos dá o livramento. O homem quer te tragar. Mas este louvor eu quero oferecer para todos. Irmão Cacildo me ligou, mas eu estava no ar, não tem como eu atender. Eu ofereço para você também, irmão Cacildo, irmão Nilton, Rosária, Maria Gonçalves e todos que estão ouvindo. Meus amigos lá na Bahia, Tatá e Alana, toda a família. Quem estiver ouvindo o programa, que Deus o abençoe sua vida. São muita gente conectado, não dá para me falar todo mundo, mas Deus conhece a sua vida, Deus conhece o seu andar, o seu proceder, o seu deitar, o seu levantar. Deus conhece, Deus conhece o seu coração. Então vai dar tudo certo, gente, vai dar tudo certo. Eu sou o milagre nas mãos do Senhor. Vamos ouvir este louvor para a honra e glória do Senhor.

Ô, Glória, amém, Matos? É. Vai dar tudo certo, amado. Se você colocou a sua vida, seus sonhos, seus projetos na presença do Senhor, já deu tudo certo. Amém? Então é isso, amado. Confia no Senhor. A Lana mandou um áudio pedindo que a gente continue orando.

pela vida da Cristina, da Liz, nosso, o meu sobrinho Anderson e todos que se encontram nesse momento, né, necessidade de oração. Todos nós necessitamos, né, de oração uns pelos outros. E a vida da gente é assim, amado. Precisamos a cada dia mais andar da presença do Senhor, buscando Ele em espírito e em verdade. Porque a nossa vida, ela, a cada dia, ela precisa ser cautelosa da presença do Pai. É, muitas das vezes nós precisamos andar na presença do Senhor. Amém? Esse louvor foi a minha cunhada que pediu, Rosária. Eu quero oferecer para todos, ela oferece para mim, para minha esposa, para toda a família, para todos que estão com o seu rádio ligado. Obrigado, cunhada Rosária. E eu ofereço para todos que estão aí, ouvindo o programa, em nome de Jesus. Vamos ouvir para a honra e glória do Senhor.

0: Fica, Jesus. Fica aqui.
1: Todos os louvores são lindos, né? Mas esse louvor, ele é magnífico. E eu sou um dos 10. Você é um dos 10? Né? Você já voltou para agradecer a Deus pelo milagre, pelas bênçãos? Ah, eu volto, não é todo dia, eu volto é todos os momentos da minha vida. Todos os momentos por onde eu estou passando, eu agradeço a Deus. No calado, Ele conhece o meu coração. Meu Deus, obrigado pelas bênçãos derramadas sobre o meu lar. E assim, amado, a pessoa precisa ser grato. Tem gente que só quer receber, receber, receber. Mas dar um tempo para ouvir é apenas uma hora. Deus fica maravilhado quando você tira um tempo, você vai sentar. Mesmo quando chegar gente na minha casa, na nossa casa. Eu tô ouvindo o programa. Vamos ouvir o programa? É muito bom. Liga o radinho ali, vamos conversando baixinho e ouvindo o programa. Isso faz parte, isso traz paz para o lar. É. Quando chegar gente na minha casa, na sua casa. Hoje tem um programa. Todos os dias tem um programa. Das 6 às 7. Vamos ouvir o programa aqui? É só uma hora. E nós vamos conversando, não vai atrapalhar. Liga, põe no som alto. Se tiver uma caixinha, coloca no Bluetooth, coloca na caixinha, deixa esse trem estrondar aí para a honra e glória do Senhor. Deixa a voz do Senhor falar no teu lugar. É, amado. É dessa forma. Muitas das vezes nós queremos entender o nosso jeito, mas não queremos entender o propósito de Papai do Céu sobre a nossa vida. A verdade é essa. Você quer que as coisas aconteçam do seu jeito. E não é do teu jeito, é do jeito do Senhor. Amém? Eu quero oferecer esse louvor para todos que estão aí, Joaquim Neto, né? Mais uma vez, se estiver na escuta. Toda a família, todos os amigos das fazendas, Ita lá em São Sebastião. Quero oferecer para todos que estão aí ouvindo, que necessita realmente de uma paz no coração. Os louvores traz paz, não traz, amado? A palavra traz paz. Ouvir a palavra de Deus traz paz, traz um alívio, traz um conforto, traz um ânimo. Às vezes eu estou cabisbaixo. Né? Hoje, se fosse pelas minhas forças, eu não estaria aqui, amado. Se fosse pelas minhas forças, eu não estaria aqui. Estou aqui pelas bênçãos de Deus, pela força de Deus, que Ele me diz, vai fazer o programa. Você é vitorioso, vai fazer o programa. Não baixe a cabeça diante de tantos problemas. Vai fazer o programa. Tem gente esperando por você. É. Mas se dependesse de mim, eu não estaria aqui. Só Deus e eu sei o que eu estou sentindo. Como eu estou nesse momento. Mas eu estou aqui. Pela fé. Firme em Cristo Jesus. Então vamos ouvir este louvor para a honra e glória do Senhor.

Amém. És fiel em todo o tempo. É, bondade de Deus. A bondade de Deus, ela prevalece em nossa vida, não é mesmo? A bondade de Deus, ela está sobre nós, amado. Quando você entrega totalmente a tua vida ao Senhor, tudo vai dar certo. Como disse o louvor, tudo vai dar certo, né? Não adianta você querer bater de frente, não adianta você ir com as suas próprias forças, que você vai quebrar a cara. A nossa força, ela vem do Senhor. É Ele que nos dá a força. É Ele que nos dá a capacidade. Não adianta. Não adianta você querer bater de frente com as suas próprias forças. Você coloca Deus em primeiro lugar. Em tudo. Seu projeto tem que ser alicerçado na presença do Senhor. Seja ele pequeno, seja ele grande, é Deus que vai à frente. Amém? Minha esposa pede um louvor e oferece para Clarice lá em Posse. Elias, meu amigo, oferece também para Ita, os filhos, noras, netinha, esposo, e enfim, para todos. Oferece para quem está com seu rádio ligado, né? E assim, a minha esposa, ela é muito cautelosa, ela não é de falar muito, mas é uma mulher que levanta 5, 6 horas da manhã para orar todos os dias. Eu tenho certeza que os nossos livramentos vêm das orações da minha esposa. Ela ora mais do que eu. Eu leio a Bíblia e ela ora. Todos os dias eu leio a Bíblia, todos os dias eu já levanto, já abro o aplicativo, já vou ler a Bíblia. Faça isso, que Deus vai te dar recompensa. Então ela pede esse louvor e oferece para você, Clarice, se estiver na escuta, que Deus abençoe. E todos os nossos amigos, toda a nossa família, em nome de Jesus. Vamos ouvir para a honra e glória do Senhor.

Tem coisa boa chegando. Tem algo acontecendo. Não importa o que você passou. Não importa o que você está passando. O que importa é que você está sobrevivendo. Amém, amado? O louvor diz, não importa o que eu sofri. O que importa é que eu sobrevivi. Eu quero dizer para você nessa noite. Você vai sobreviver. Em nome de Jesus. Amém, amados? Estamos chegando no final, né? É muito rápido, como disse minha amiga Ita, né? Tinha que ser 2 horas, né, de programa. Mas tudo aqui é um programa já tudo formatado, né? Cada um tem o seu horário, né? Apenas 1 hora. Mas eu estou aqui 2 dias na semana. E que Deus abençoe a minha e a sua vida em nome de Jesus. Vamos à palavra? Agora é hora do alimento espiritual. Nós ouvimos louvores, agora nós vamos ouvir a palavra, que é o alimento espiritual para mim e para você nessa noite. Lá em Romanos 12, versículo 1, amado. Romanos capítulo 12, versículo 1 diz assim: rogo-vos, pois, irmãos, pela compaixão de Deus, que apresenteis o vosso corpo em sacrifício vivo, santo e agradável a Deus, que é o vosso culto racional. Eita glória! Rogo-vos, pois, irmãos, pela compaixão de Deus. Isso é Romanos capítulo 12, versículo 1. Pela compaixão de Deus, que apresenteis o vosso corpo em sacrifício vivo, santo e agradável a Deus, que é o vosso culto racional. Ei! Adorar a Deus, amado, é mais do que cantar. Adorar a Deus, amado, é mais do que levantar as mãos. É mais do que apenas palavras. Adorar a Deus, né? Tem um louvor que diz: é adorar no dia do luto, é adorar quando faltam amigos, né? E assim vai. Adorar a Deus, amado, é se entregar por inteiro, com todas as nossas fraquezas, né, dona Darcy? Adorar a Deus é isso. É entregar por inteiro, com todas as nossas fraquezas, todo o nosso orgulho humano, tudo aquilo que não queremos que os outros vejam e reconhecer. Deus, eu não sou nada sem ti. Olha só, nós não somos nada, amado, sem a presença do Pai. Ele é tudo em minha vida. Ele é tudo na tua vida. Então, meu amado, adora a Deus. É mais que cantar, é mais que testemunhar, é mais que falar disso, daquilo. Eu adoro Deus, porque Ele que me salvou. Foi Ele que me deu o direito de estar aqui. Adorar a Deus é porque Ele me deu essa oportunidade. Ele te deu essa oportunidade. A minha pergunta é: qual é a sua oportunidade neste mundo? É adorar quem não pode fazer nada por você? É te joelhar diante do homem? Não. Eu, muitas das vezes, eu derramo lágrimas no altar da igreja, no meu quarto, na minha sala, onde eu estiver, porque o meu Deus, Ele está em mim. O Espírito Santo de Deus paira sobre o meu lar, sobre a minha vida, a vida da minha esposa, meus filhos, meus netos, minha geração. Eu oro a Deus pela vida dos meus filhos, meus netos, minha geração. Eu oro a Deus porque Ele é o Deus do impossível. Não deixa de adorar a Deus. Busca Ele a tempo e fora de tempo, amado. Deus é Deus. Amém?
Que Deus os abençoe. Quinta-feira estaremos aqui, se Deus permitir, trazendo mais um programa, trazendo mais uma palavra de exortação, uma palavra de avivamento, uma palavra de refrigério ao meu, ao seu, ao nosso coração. Que Deus abençoe. Que Deus vai curando toda a enfermidade daqueles que se encontram enfermos, restaurando a vida do Anderson, da Cristina, da Liz, da minha filha, restaurando o meu lar, restaurando o lar de cada um de nós, dos amigos, das famílias, restaurando as nossas igrejas. Que Deus venha colocar paz no coração do homem. O homem é tão mal, que só Deus para ter misericórdia. Fica com este louvor para fechar em nome de Jesus. Até quinta-feira, se Deus quiser. Ouça este louvor.

0: 72.
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7h46.

0: 81.
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3: 87.